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1: Hora certa. 21 horas e 30 minutos.
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1: Hora certa. 22 horas e 1 minuto.
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0: Amigo Adilson,
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0: João Sampaio, o mestre Oscar Soares, do Juarez Machado de Farias e da família Guedes, queremos nos engarupar nesta canção Ange Flor, mandando além de um saludo de fronteira e um abraço de campo, também o nosso carinho a ti e a Zica. Com vocês aprendemos que a felicidade é o único bem que se multiplica ao ser dividido.

0: dia, seja inverno ou verão.
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3: Hora certa. 23 horas e 1 minuto.
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1: Hora certa. 23 horas e 35 minutos. 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
3: Hora certa.
4: 12:10.
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3: Hora certa. 1 hora e 1 minuto.

Hora certa. 1:34.

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3: Hora certa. 2:01.
4: Chega a visão pra vocês! 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

Rezaremos agora o Terço da Misericórdia, apresentando ao Coração de Jesus as nossas intenções, pedindo que Ele tenha misericórdia de nós e do mundo inteiro. Iniciemos, em nome do Pai, e do Filho, e do Espírito Santo. Amém. Apresente as tuas intenções para este Terço da Misericórdia.

Pai nosso que estais nos céus, santificado seja o vosso nome. Venha a nós o vosso reino. Seja feita a vossa vontade, assim na terra como no céu. O pão nosso de cada dia nos dai hoje. Perdoai-nos as nossas ofensas, assim como nós perdoamos a quem nos tem ofendido. E não nos deixeis cair em tentação, mas livrai-nos do mal. Amém. Ave Maria, cheia de graça, o Senhor é convosco. Bendita sois vós entre as mulheres, e bendito é o fruto do vosso ventre, Jesus. Santa Maria, Mãe de Deus, rogai por nós, pecadores, agora e na hora de nossa morte. Amém. Creio em Deus Pai Todo-Poderoso, Criador do céu e da terra, e em Jesus Cristo, seu único Filho, nosso Senhor, que foi concebido pelo poder do Espírito Santo, nasceu da Virgem Maria, padeceu sob Pôncio Pilatos, foi crucificado, morto e sepultado, desceu à mansão dos mortos, ressuscitou ao terceiro dia, subiu aos céus, está sentado à direita de Deus Pai Todo-Poderoso, donde há de vir julgar os vivos e os mortos. Creio no Espírito Santo, na Santa Igreja Católica, na comunhão dos santos, na remissão dos pecados, na ressurreição da carne, na vida eterna. Amém. Eterno Pai, eu vos ofereço o corpo e sangue, alma e divindade de vosso dilitíssimo Filho, nosso Senhor Jesus Cristo, em expiação dos nossos pecados e os do mundo inteiro. Pela sua dolorosa paixão, tende misericórdia de nós e do mundo inteiro. Pela sua dolorosa paixão, tende misericórdia de nós e do mundo inteiro. Pela sua dolorosa paixão, tende misericórdia de nós e do mundo inteiro. Pela sua dolorosa paixão, tende misericórdia de nós e do mundo inteiro. Pela sua dolorosa paixão, tende misericórdia de nós e do mundo inteiro. Pela sua dolorosa paixão, tende misericórdia de nós e do mundo inteiro. Pela sua dolorosa paixão, tende misericórdia de nós e do mundo inteiro. Pela sua dolorosa paixão, tende misericórdia de nós e do mundo inteiro. Pela sua dolorosa paixão, tende misericórdia de nós e do mundo inteiro. Pela sua dolorosa paixão, tende misericórdia de nós e do mundo inteiro. Eterno Pai, eu vos ofereço o corpo e sangue, alma e divindade de vosso dilitíssimo Filho, nosso Senhor Jesus Cristo, em expiação dos nossos pecados e os do mundo inteiro. Pela sua dolorosa paixão,

0: de misericórdia de nós e do mundo inteiro. Pela sua dolorosa paixão, tende misericórdia de nós e do mundo inteiro. Pela sua dolorosa paixão, tende misericórdia de nós e do mundo inteiro. Pela sua dolorosa paixão, tende misericórdia de nós e do mundo inteiro. Pela sua dolorosa paixão, tende misericórdia de nós e do mundo inteiro. Pela sua dolorosa paixão, tende misericórdia de nós e do mundo inteiro. Pela sua dolorosa paixão, tende misericórdia de nós e do mundo inteiro. Pela sua dolorosa paixão, tende misericórdia de nós e do mundo inteiro. Pela sua dolorosa paixão, tende misericórdia de nós e do mundo inteiro. Pela sua dolorosa paixão, tende misericórdia de nós e do mundo inteiro. Eterno Pai, eu vos ofereço o corpo e sangue, alma e divindade de vosso diletíssimo Filho, nosso Senhor Jesus Cristo, em expiação dos nossos pecados e os do mundo inteiro. Pela sua dolorosa paixão, tende misericórdia de nós e do mundo inteiro. Pela sua dolorosa paixão, tende misericórdia de nós e do mundo inteiro. Pela sua dolorosa paixão, tende misericórdia de nós e do mundo inteiro. Pela sua dolorosa paixão, tende misericórdia de nós e do mundo inteiro. Pela sua dolorosa paixão, tende misericórdia de nós e do mundo inteiro. Pela sua dolorosa paixão, tende misericórdia de nós e do mundo inteiro. Pela sua dolorosa paixão, tende misericórdia de nós e do mundo inteiro. Pela sua dolorosa paixão, tende misericórdia de nós e do mundo inteiro. Pela sua dolorosa paixão, tende misericórdia de nós e do mundo inteiro. Pela sua dolorosa paixão, tende misericórdia de nós e do mundo inteiro. Eterno Pai, eu vos ofereço o corpo e sangue, alma e divindade de vosso diletíssimo Filho, nosso Senhor Jesus Cristo, em expiação dos nossos pecados e os do mundo inteiro. Pela sua dolorosa paixão, tende misericórdia de nós e do mundo inteiro. Pela sua dolorosa paixão, tende misericórdia de nós e do mundo inteiro. Pela sua dolorosa paixão, tende misericórdia de nós e do mundo inteiro. Pela sua dolorosa paixão, tende misericórdia de nós e do mundo inteiro. Pela sua dolorosa paixão, tende misericórdia de nós e do mundo inteiro. Pela sua dolorosa paixão, tende misericórdia de nós e do mundo inteiro. Pela sua dolorosa paixão, tende misericórdia de nós e do mundo inteiro. Pela sua dolorosa paixão, tende misericórdia de nós e do mundo inteiro. Pela sua dolorosa paixão, tende misericórdia de nós e do mundo inteiro. Pela sua dolorosa paixão, tende misericórdia de nós e do mundo inteiro. Eterno Pai, eu vos ofereço o corpo e sangue, alma e divindade de vosso diletíssimo Filho, nosso Senhor Jesus Cristo, em expiação dos nossos pecados e os do mundo inteiro. Pela sua dolorosa paixão, tende misericórdia de nós e do mundo inteiro. Pela sua dolorosa paixão, tende misericórdia de nós e do mundo inteiro. Pela sua dolorosa paixão, tende misericórdia de nós e do mundo inteiro. Pela sua dolorosa paixão, tende misericórdia de nós e do mundo inteiro. Pela sua dolorosa paixão, tende misericórdia de nós e do mundo inteiro. Pela sua dolorosa paixão, tende misericórdia de nós e do mundo inteiro. Pela sua dolorosa paixão, tende misericórdia de nós e do mundo inteiro. Pela sua dolorosa paixão, tende misericórdia de nós e do mundo inteiro. Pela sua dolorosa paixão, tende misericórdia de nós e do mundo inteiro. Pela sua dolorosa paixão, tende misericórdia de nós e do mundo inteiro. Ó sangue e água que jorrastes do coração de Jesus, como fonte de infinita misericórdia para nós, eu confio em vós. Deus Santo, Deus forte, Deus imortal, tende piedade de nós e do mundo inteiro. Deus santo, Deus forte, Deus imortal, tende piedade de nós e do mundo inteiro. Deus santo, Deus forte, Deus imortal, tende piedade de nós e do mundo inteiro. Confiantes na misericórdia de Deus, perseveremos sempre na fé, na esperança e no amor. Abençoe-vos Deus Todo-Poderoso, Pai e Filho e Espírito Santo. Amém. Fique na paz e na alegria que vem de Jesus.
1: 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Hora certa. 3:10.
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2: Hora certa.
3: 3:47.
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2: Hora certa. 4 horas e 1 minuto.

0: 5:07.
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0: 5:40.
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0: 5:52.
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3: Hoje, da varanda de meu rancho, vi o sol nascer. Ele sempre aparece gratuitamente para todos. Oferece brilho, calor, vida nova, muita energia. Seus raios iluminam caminhos, matas e capinzais. Tocam as superfícies, purificam os lamaçais. O sol faz germinar nos prados a boa semente. Desperta gratidão, fé, afeto e contentamento na roda do mate e nos galpões de nossa gente. Ele mostra grandes e imensos horizontes. Ninguém pode laçar nem encabrestar sua luz. Onde há sol, não existe treva nem escuridão. Seu rastro luminoso nos mantém na trilha do bem. O sol nasce para todos e não é de ninguém. Onde a sombra aparece, o gaúcho apeia e descansa. Depois, retoma a cavalgada com mais confiança. É lindo o nascer do sol. Nos encanta seu arrebol. É um amigo verdadeiro que nos convida à lida e faz lembrar a todo instante o autor de nossa vida. Ninguém é afastado nem excluído de seu convívio. Ele permanece em nossa companhia até o fim do dia. O sol não tem predileções nem restrições, não delimita espaços nem impõe caminho. O sol mostra o rosto da paz sem alambrados. Faz florescer a esperança em cada novo dia. Abraça o perdão, alivia a dor, cura a ferida. O sol mostra possibilidades de uma vida melhor, espraiada na terra, no lar, no coração da gente. Vida feliz, iluminada, bem cuidada, em harmonia, vida carregada do sonho de amor e fraternidade, vida celebrada no rodeio da amizade e da alegria.
4: Seis horas e

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1: Seis horas e 38 minutos.
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0: 6:44.
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1: Hora certa.
2: 7:01.
3: Bom dia, queridos filhos e filhas. Nesta terça-feira, cura, Senhor. Milhões de vozes clamando. E agora, nos unimos nesta oração. Toda terça-feira rezando pelos doentes, com os doentes. Você tem alguma intenção? www.padrereginaldomanzotti.com.br. Mande lá seus pedidos de oração e levaremos no altar do Senhor. Em nome do Pai, do Filho e do Espírito Santo. Amém. Senhor, o dia começa. Em nome da Trindade, eu me coloco na Tua presença. Amado Senhor, assim como a escuridão deu lugar à luz com o nascer do sol, que como fruto desta oração, Senhor, eu posso experimentar a presença do Teu Espírito em todos os meus afazeres. Que a força do Teu Espírito me acompanhe, Senhor, neste dia, na vida profissional, que eu possa me empenhar veementemente para em tudo ser bem-sucedido, Senhor. Peço, Senhor, que no meu ambiente de trabalho haja harmonia e paz. Afaste a falsidade, a mentira e a discórdia. Senhor, se alguém de mim se aproximar para denegrir a imagem do meu irmão, sela os meus ouvidos à calúnia e minha boca a toda maldade. Amado Senhor, que a força do Teu Espírito me acompanhe na vida pessoal, nas minhas decisões, nas opções, que o Teu Espírito Santo me ilumine em cada decisão a ser tomada, no olhar a ser dado, na mão a ser estendida, nos braços dispostos sempre a acolher. Senhor, no início deste dia, que o Teu Espírito esteja tão plenamente em mim, que eu possa, Senhor, trabalhar, conseguir o pão de cada dia com o suor do rosto, mas que os anjos velem sobre a minha família. Velem sobre aqueles que ficam em casa, os que vão ao trabalho. Afaste, Senhor, de todo o perigo, do corpo, da alma. E que no final deste dia, Senhor, todos nós possamos nos reencontrar em casa, cansados, porém protegidos e sem dúvida com a Tua bênção, guardados no Teu amor. Amado Senhor, o dia começa e com Tua presença, com Tua força, tudo enfrentaremos com fé, certos da vitória. Pai nosso, que estais no céu, santificado seja o vosso nome, venha a nós o vosso reino, seja feita a vossa vontade, assim na terra como no céu. O pão nosso de cada dia nos dai hoje. Perdoai-nos nas nossas ofensas, assim como nós perdoamos a quem nos tem ofendido. E não nos deixeis cair em tentação, mas livrai-nos do mal. Amém. Nossa Senhora de Fátima, rogai por nós. Amém.

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3: Hora certa.
4: 7 horas e 23 minutos. 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

0: 7:28.
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1: Hora certa. 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
2: 7:44.
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0: Olá, gente amiga! Está começando mais um programa da Emater, produzido pela Gerência de Comunicação da Emater do Rio Grande do Sul e apresentado por Matheus de Oliveira, na técnica José Cabral.
1: O dia 13 de maio marca a abolição da escravatura no Brasil. Uma data histórica que também nos convida à reflexão sobre as desigualdades que ainda existem. A Emater Ascar atua junto a diferentes públicos, incluindo comunidades quilombolas, promovendo inclusão social, acesso a políticas públicas e fortalecimento da produção. O trabalho envolve orientação técnica, incentivo à geração de renda e valorização das identidades culturais dessas comunidades. Mais do que lembrar o passado, é necessário construir um presente com mais justiça, respeito e oportunidades para todos. A assistência técnica também é uma ferramenta de transformação social, contribuindo para a dignidade, o bem-estar e a melhoria da qualidade de vida.
0: A certificação da qualidade do processo de produção da erva mate da Emater Ascar se destaca como uma iniciativa pioneira no Brasil ao avaliar toda a cadeia produtiva. O processo ocorre em etapas, começando por uma pré-auditoria que verifica se a ervateira tem condições mínimas de participar e disposição para se adequar às exigências. Em seguida, é realizada a auditoria inicial, com a avaliação dos critérios e análises laboratoriais completas do produto. As empresas aprovadas recebem certificação com validade de 5 anos, mas precisam passar por auditorias anuais para manter o selo.
2: Acompanhe agora o panorama agropecuário. A colheita de milho avança de forma mais lenta no Rio Grande do Sul, condicionada principalmente ao ciclo das lavouras de safrinha, que ainda estão em fase de enchimento de grãos e maturação fisiológica. A priorização de outras culturas mais suscetíveis às precipitações do período também contribuiu para a redução no ritmo dos trabalhos. A Emater Ascar projeta a área cultivada de 803 mil hectares e produtividade média estadual de 7.424 quilos por hectare. As áreas implantadas em épocas mais precoces ou intermediárias se encontram praticamente colhidas, chegando a 93%. Restam parcelas conduzidas em sistemas de menor escala, frequentemente com colheita manual ou mecanização de menor capacidade. As condições meteorológicas do período, com mais chuva e menor evaporação, ajudaram a manter a umidade no solo e o potencial produtivo das lavouras ainda em enchimento de grãos, que representam 3%. Já as áreas com grãos em maturação, cerca de 4%, tendem a perder umidade mais rapidamente, principalmente após a ocorrência de geadas de baixa intensidade, seguida por dias ensolarados, sem impacto significativo nas lavouras ainda em fase reprodutiva. Na região de Erechim, a colheita do milho atinge 95% das áreas, e a produtividade média está estimada em aproximadamente 9 mil quilos por hectare. O desempenho é considerado satisfatório e há relativa uniformidade entre as áreas já colhidas. De forma geral, a sanidade das lavouras de milho e safrinha continua adequada, com baixa incidência de enfesamentos, refletindo o controle satisfatório do vetor.
3: Promover o desenvolvimento turístico sustentável do Distrito da Forqueta, em Arroio do Meio, é o objetivo do projeto Jardins de Vó, que teve seu primeiro módulo realizado no final de abril. A ideia é a melhoria visual dos empreendimentos, criar uma identidade turística local e aumentar o número de visitantes e a renda das famílias participantes, valorizando e fortalecendo a cultura, a história e as tradições locais. O Jardins de Vó integra o Projeto Regional de Paisagismo e Organização Rural Jardins dos Vales, que teve início em 2024. Em 6 módulos, um por mês, são discutidos temas como resgate de flores tradicionais e estilos de jardins. Na primeira etapa foi apresentado o programa e abordada a organização rural e tendências de jardinagem. O segundo módulo é hoje, dia 12, com o tema Manejo de Solos e de Plantas, Identificação e Combinação. Informações e adesões na Emater Ascar do seu município.
0: E assim encerramos mais um programa da Emater. Um bom dia a todos vocês e até amanhã neste mesmo horário.
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5: Hora certa. 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
6: 8 horas e 6 minutos.
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0: 8:22.
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2: 8:25.
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0: Nas tardes de domingo foi meu compadre Giovanni Dodo Gonzalez, foi lá na minha casa, no meu rancho lá, me levou uma letra. Aí tomamos um chimarrão por lá. Aí ele saiu, foi embora. Aí eu comecei a olhar aquela letra ali e a letra já a melodia já nasceu sem nem eu pegar o violão. Eu já saí cantando a letra já. Aí depois peguei o violão só para ver que nota era, né? E agora essa mesma música na tarde de domingo passou num festival em Caxias, Festival César Passarinho. Ela demorou, no caso, acho que uns 5 anos para passar num festival. E graças a Deus a gente foi lá, ganhou o festival. E hoje, fazendo parte do grupo Carqueja, os guri olhar, escutaram a música, gostaram, não, vou botar no Carqueja. E temos fazendo, tocando ela por aí tudo, nesse Rio Grande fora. E é isso, a história da nas tardes de domingo. Foi um baita regalo do meu compadre. E caiu no agrado, né? Graças a Deus, do pessoal. Todo mundo pede para cantar, para fazer onde a gente vai. Tem uma grande diferença quando eu tocava sozinho, às tardes de domingo. Sozinho não, sempre tinha um gaiteiro me acompanhando, né? Que ela era mais. Foi gravada mais para baixo. Agora com o grupo Carqueja, ela fez assim, ó. Porque ela tá como vaneira e eu adorei em vaneira. Gostei muito. E o pessoal cantando e dançando na volta. E é isso aí. Não tem choro.
1: 8 horas e 39 minutos.

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1: 8:44.
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8:51.

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4: Hora certa.
1: 9:01.
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É, e a nossa jornada prossegue, por isso estamos retornando com o programa O de Casa nesta manhã de terça-feira, dia 12 de maio de 2026, 9:03. Vai um abraço, Silvio Nanzi, desse peão do Rio Grande, Jorge Vargas. Sempre é uma alegria, uma satisfação estar de volta juntamente com vocês todas as manhãs até o meio-dia, levando aí a boa música gaúcha, música sertaneja, música de bandas, para você que está levando aí de carona, aí no, na boleia do seu caminhão, do seu automóvel, né? Trabalhando, ligadito conosco, e também você que está em casa com a família, você está na sua loja, na sua empresa aí trabalhando. Aqui em Estância Velha, cidades vizinhas, por esse Rio Grande e por esse Brasil lá fora, você na internet também nos prestigiando através do seu, nosso site, que é o www.estancia.fm.br, né? E pode mandar sua mensagem para o 989-060875 ou liga então para o 3191-2168 e participa do programa pedindo a música que você gosta de ouvir. Está 11 graus a temperatura agora, né? E hoje pode chegar a 22. Então, vamos dizer, até quinta-feira, sexta-feira, temos aí em torno de 20, 22, 21, 20 graus, né? Mas aí lá pro fim de semana já vai baixar um pouquinho, né? Aí pode até dar uma chuvinha. É, nós estamos chegando lá dos dias frios aí do Rio Grande, né? Como acontece todo inverno, né? Estamos chegando devagarito aí no inverno. Tá bueno? Mas vamos iniciando o programa, levando a boa música autêntica do Rio Grande, também a música gaúcha, mas música de banda e música sertaneja também, porque o ouvinte é que pede e escuta a música que você gosta de ouvir. E vamos iniciando com os Monarcas, a música Bateu Saudade, né? Quando são 9:05, uma boa terça-feira a todos, um grande abraço. Música.

Hino, tá aí a música do grupo Chão Gaúcho, né? É a música No Balanço da Acordeona. Ô, nosso amigo Euclides, levando lá de carona aí na Sutepa, Chiruvé. Um grande abraço, nosso amigo Euclides, que sempre se edito, já tá com o rádio ligado, escutando aí o programa de casa. Muito obrigado, meu amigo. Um grande abraço para ti e a todos os motoristas da Sutepa, né? E os motoristas em geral estão ligaditos conosco, sempre, nosso taxista, o meu amigo Alceu. Aí, no Assum, na sua praça, que tem o ponto do táxi do Assum, do nosso amigo o Alceu, é ali no Assum, né? Um abraço para ele. Taxista aqui do centro também, o Ayrton. E taxista ali no hospital, Getúlio Vargas também, né? Um abraço aí para ele, que está sempre ligado conosco, vem prestigiando o de casa, né? E a todos os ouvintes que nos prestigiam com o seu carinho, com a sua audiência, e a todos os taxistas, todos os motoristas em geral, né? Mas temos aqui uns recadinhos já. É, cedito aí a Fernanda que mandou para nós, né? Ouvindo o programa O de Casa, né? E ela pediu a música, dizia o seguinte: bom dia, quero pedir a música Amada que Mora Longe, da banda Céu e Cantos, né? A Fernanda, um abraço para você também, obrigado pelo carinho e pela audiência, né, Fernanda? Aí mandando aí, pedindo essa música. Também tem mais um pedido que já veio para nós ser dito, né? É da PF Construções. Bom dia, quero pedir a música do Gilo de Freitas para toda a audiência dos guri do PF Construções. Então vai para os guris, vai para todos os ouvintes, mas do Gilo de Freitas, bora dar na sequência então. Obrigado, nossos amigos aí da construção, é da PF Construções, né? E a todos que trabalham em obras na construção civil, aí um abraço a todos que estão trabalhando, ligaditos conosco, precisando do programa. Muito obrigado, já vamos rodar na sequência, então, para vocês aí, uma música do Gilo de Freitas, para todos os ouvintes aí, ligaditos conosco, como sempre, né? Então, vamos ouvir já uma do Gilo, lá para a gurizada, estão trabalhando aí na construção, né? Trabalhando, mas ligado conosco. Muito obrigado pelo carinho e pela audiência, né? E aí nós vamos botar então Conversando com a Viola, com o Gilo de Freitas. Essa música é bem macanuda, né? Vai pro meu amigo Auri aí no Bar das Rosas, que gosta dessa música também, e pra todos os ouvintes, né? E logo em seguida vamos rodar então aí que a Fernanda pediu, Amada que Mora Longe, com a banda Céu e Cantos, né? Um abraço então pra todos os ouvintes, precisando do programa. Mas antes da música, vamos lembrar, né? Que sábado próximo, dia 19, aí a Legião Evangélica de Confissão Luterana está convidando a todos para esse grande evento, né? Que acontece no próximo sábado, dia 16, que é o Bife na Chapa, ali no pavilhão de festa da comunidade, na Oase, né? A partir das 20 horas. É R$60 por pessoa. Você pode adquirir os cartões ali na Secretaria da Comunidade, ou com os membros da comunidade, e também com o meu amigo Luiz Chontes. Né, Luiz? Pelo telefone 999-7207-64 até quinta-feira, pode falar com ele, né? Então tá aí o convite para sábado próximo. Domingo, né? Segundo me informar, tô falando com o patrão aí para ver se tem baile mesmo. E o almoço domingo no CTG Mourão da Estância, que é para ser o aniversário do CTG, né? Vai pra gurizada lá da PF Construções, então, e para todos os ouvintes, Conversando com a Viola, saudoso Gilo de Freitas.

0: Bueno, agora são 9h21. Rodamos aí com o grupo Marca de Galpão, né? Com a música Bugio Fandangueiro aí para todos os ouvintes que estão aí ligados conosco, né? Esse grupo é um grupo novo também, aí Marca de Galpão, né? Para todos os ouvintes que estão aí ligaditos conosco, precisando do O de Casa. Mas nós vamos agora com apoio cultural, depois vou atender o pedido do nosso amigo Valdir, né, Valdir? Que pediu aí o último julgamento com o milionário Zé Rico para ele, para dona Neuza, né? A esposa. E para os teus vizinhos ali, o Zé Luiz, também a Fabiana, e para todos os parentes ali, né? Aí no bairro Floresta, né, Valdir? Um grande abraço. Depois nós vamos rodar para ti, né? E também a pedido do nosso amigo aí do bairro das Rosas também, que tá ligado conosco, o Auri, que mandou o chasque para nós aí, né, Auri? Depois vamos atender os teus pedidos também, meu amigo. Grande abraço. 9h22, voltamos já.
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3: 9h24.
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0: E nós já estamos de volta com o programa de casa aqui pelas ondas da Rádio Estância 87.5 FM, a primeira do seu rádio. Lembrando você que está aí além fronteiras, outras cidades do Rio Grande, ou mesmo aqui na região, né? Através aí da internet, que é o nosso site, que é o www.estancia.fm.br. Nosso muito obrigado também pelo carinho e pela audiência, né? O nosso amigo Valdir aí do bairro Floresta, que pediu aí último julgamento, dando uma procuradinha com o milionário Zé Rico, né? E o Valdir aí do bairro Rincão dos Ilhéus, que está homenageando o caçador, nosso amigo Irineu Rambo, né? Que hoje está de aniversário, Chiro Velho. E a homenagem então é do Valdir, da dona Romilda. E o meu abraço para ti também, nossa homenagem para ti, meu amigo Irineu Rambo. Deus que te proteja sempre, né? Com bastante saúde e trabalhe bastante, que é importante, não para nunca, seu Irineu, né? Então, Deus te abençoe sempre, Chiro Velho. É uma homenagem então do Valdir, da Romilda, e meu abraço para ti também. E a próxima música que nós vamos rodar para ti é a pedido aí do nosso amigo o Valdir, né? Que é do grupo parceiro de Rimei Canto, né? Ah, Querendo Achego. E é o que tu tá procurando, Chiro Velho. Então vai para ti aí, né, Irineu? Parabéns pelo teu aniversário. E depois vou rodar do Gil de Freitas, que o nosso amigo Auri mandou. Diz o seguinte: bom dia, patrão, tudo bem? Claro que sim, Chiro Velho. Hoje vamos de Lourenço e Lorival. O Fim da Humanidade, né? E com o velho Gildo, Minha Vivenda, só para ouvir. É o Auri do bairro das Rosas. Obrigado, meu amigo Auri. Um grande abraço para você. Aí, uma boa terça-feira, cheiro velho. Primeiro vamos então com o parceiro de Rima e Canto, que vai também pro meu amigo o Léo, lá pro Marcos e o Miguel Vargas da Mecânica Vipe, né? Que eles gostam da música do parceiro de Rima e Canto. O seu N também é na peixaria, aí no bairro Boa Saúde, na Pedro Quaresma da Silva, né? Ele gosta das músicas do grupo também, né? Então, para todos os ouvintes, né? Aí essa música, depois o Gildo de Freitas, Minha Vivenda. E aí, na sequência, para atender o pedido do Valdir, que pediu com o milionário Zé Rico, o último julgamento. Vamos rodar, então, para vocês também, né, Valdir? E tem mais uma sertanejona aí, que o nosso amigo aí, o Auri, pediu. E também a música da banda Céu e Cantos, que a Fernanda pediu, né? Vamos ouvir, então, Querendo Achego. Música.

Bueno, tá aí a música Último Julgamento com o milionário José Rico, né? Eu acredito que é a mesma música do Léo Canhoto e Robertinho, né? Que é Último Julgamento, eu acredito que é a mesma música, mas rodamos aí com o milionário José Rico, a pedido do nosso amigo Valdir, né, Valdir? Um abraço pra ti, aí pra dona esposa, dona Neuza, né? Ô, Chiro Velho, grande abraço pra vocês, com esse friozinho, diz que tá na beira do fogão a lenha aí, mas que maravilha, né? Tá bueno? Um abraço para vocês todos, então, aí, nosso amigo Darcy do Espaço, dona Vera, o Beto, o José Luiz, que já ligou para nós também, né, José Luiz? E a Fabiana, um abraço para todos vocês aí, né? Né, meu amigo? Essa foi também essa sertanejona lá pro nosso amigo também, o Auri, que gosta muito de sertanejo, depois não vou rodar, porque ele pediu com o Lourenço Lorival, né? Vou rodar depois para ti, né, Chiro Velho? Um abraço, nosso amigo Auri, aí do Bar das Rosas. E agora eu vou atender o pedido do Auri, que ele pediu com o Gilo de Freitas, aí nós vamos rodar então agora, né? Que é Minha Vivenda, né, Chiro Velho? Um abraço, nosso amigo Auri. A dona Asta, a Janete, também um abraço para vocês aí, a Marlene, o Everaldo. Estão ligados conosco aí no Bairro das Roças, né? É, e tá faltando menos de 30 dias aí pro aniversário da dona Asta, o centenário, né? É dia 10 de junho, né? Então tá faltando 28 dias só. Tá indo devagarito, passo por passo chegar o centenário, né, dona Asta? Isso aí. E a Janete, um abraço para vocês, a família Schallenberger, né? Bueno, o nosso amigo Auri pediu, nós vamos atender então Minha Vivenda com Gildo de Freitas, que vai também pro pessoal da PF Construções, que gosta das músicas do Gildo, e para todos os ouvintes, né? E o meu amigo aí que tá ligado conosco, vai para ele também lá, que tá de aniversário hoje, então, é o nosso amigo o assador, né, seu Irineu Rambo? Aí para vocês também aí, nosso amigo Valdir, dona Romilda, né? E aí depois nós temos o apoio cultural, daí nós vamos atender o pedido do Zé Luiz, que tá homenageando os gremistas, os colorados aí com a música O Grenal, depois nós vamos atender teu pedido, né, Chiro Velho? Grande abraço, Valdir. E vai para todos os ouvintes que estão aí ligaditos conosco, então, prestigiando o de casa, Gilo de Freitas, ô seu Homério, a dona Bruna aí no bairro das Quintas. É para vocês também, Minha Vivenda.

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1: 9 horas e 45 minutos.
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Bueno, já estamos de volta e vamos seguindo aí com o programa de casa. Agora são 9 horas 46 minutinhos. Você vai ligando 3191-2168 ou 989-060875. E aí você pede a música que você gosta de ouvir, né? E nós vamos rodar para você, tá bueno? Vamos ligando e participando. Lembrando então que sábado, né? Tem aí o Bife na Chapa no... da Comunidade Evangélica de Confissão Luterana, né? E é sábado próximo, dia 16, R$60 por pessoa, e você pode adquirir o cartão, né, os cartões, ali na comunidade, ou então diretamente com o nosso amigo, o Luiz Schwantes. O telefone do Luiz Schwantes é 999-720764. Até quinta-feira você pode adquirir com ele, né? Então você tem que aproveitar aí hoje, amanhã e quinta-feira para adquirir os cartões com o Luiz, né? É R$60 por pessoa, será servido a partir das 20 horas ali no pavilhão de festa na Oase, né? Na rua Auxiliadora, número 58, né, Luiz? Um abraço para o nosso amigo Luiz Chones, está ligadito conosco, e quem está ligado conosco também, e é, vamos dar uma valsa bonita depois para elas, né? A dona Lenir e a nossa amiga aí, a... Olha só, estão sempre, quando a Lenir está lá, estão escutando o programa, né? Dona Iva Winter, né? Aqui no centro, então. Aí um abraço para dona Iva Winter e a Lenir, e depois eu vou dar uma valsa para vocês, né? Tá bom? Um abraço para o meu amigo Luiz Chontes, então, tá ligadito nosso também no bairro Floresta. E a música pedido do José Luiz Guedes, né? Que ele está oferecendo lá para o Luiz Chontes e a dona Lenir. Também para o Darcy dos Passos, dona Vera, o Beto e a família, para o Valdir, a dona Neuza, para a irmã dele, a Fabiana, e para o Jurandir Grade, né? Também ele está mandando a música lá para o Paulo Guedes e a dona Maria aí no bairro União, a dona Lucena e o Hipólito e a Clair, o Hipólito e a Clair lá no Campo Grande, né? E a dona Lucena também, o Eduardo, e a todos os seus amigos ali, a Rejane, a dona Ilse também, os vizinhos, né? Para mim também estão oferecendo, para minha esposa. Obrigado, nosso amigo José Luiz. Um abraço para ti. Ele pediu o desafio do Grenal, vamos rodar agora então com o Teixeirinha. E depois nós vamos atender o pedido da Fernanda, que pediu a Amada que Mora Longe com a banda Céu e Cantos, né? E também o seu Homero, que está ligado conosco, né, seu Homero? Aí para vocês, a próxima música ele pediu a do Gilo, depois nós vamos rodar a do Gilo para você, né? Tá ligadito conosco, que é a dona Bruna tomando chimarrão, né, Chiruber? Que bom demais. Então vamos com a música Desafio do Grenal com Teixeirinha e Mary Terezinha. Para todos os gremistas e os colorados. Teixeirinha.

Bueno, tá aí a música, né? Amada que mora longe, que a Fernanda pediu com a banda Céu e Cantos. Obrigado, Fernanda. Um grande abraço pra você, família. Obrigado pelo carinho e pela audiência, né? Estão ligaditos conosco, que é prestigiando o de casa, como sempre, né? Mas são 9h57. Ô, meu amigo Colorado, tá ligado conosco, né? Nosso amigo Baixeira, aí no bairro Lira, tá sempre ligadito, Colorado, vai, né? Isso aí, um grande abraço, meu amigo. Fernando Hendricks, também na mecânica, né, Fernando? Um abraço pra vocês aí na mecânica. A dona... e também tá ligado conosco aí no bairro... Lira, né? É Dona Luzia e o seu esposo, né? Estão ligaditos conosco, apreciando nosso programa, né? Aí na Felipe dos Santos, no bairro Lira também, né? Então, um abraço para vocês aí. E fugiu o nome do Chiroela, mas depois eu lembro, né? E o Ademir Maria, Ana também, então um abraço para vocês aí, na Felipe dos Santos. Também a Dona Schneider, na Felipe dos Santos, está sempre ligado conosco, né? Dona Schneider, um abraço para você. E o seu Elcides e a Dona Marlina, 20 de setembro também, no bairro Lira, aí, vai do ladinho ali da Pizzaria Casa Klein, né? 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Bueno, mas o seu Jorge Nerves também está sempre ligado conosco aqui no centro, na Rua Farroupilha, né? Seu Jorge, a esposa, a família, um abraço para vocês. Também nosso amigo Rogério Halber, Dona Leonora, né? Estão sempre ligados, a família. O meu amigo Max, aí o Max é na mecânica aí da Ibomac, né? O Max e seus colegas de trabalho, também um abraço para vocês. Obrigado aí pelo carinho e pela audiência, né? E nós vamos seguindo com mais música. Depois nós vamos dar uma valsa bonita aí pra Dona Iva e pra Lenir, que estão escutando o programa, né, Dona Iva? Aqui no centro, Estância Velha, né? Mas agora nós vamos aí com o Carlos Preste, que vai lá pro nosso amigo aniversariante, né? Nosso amigo aniversariante aí, o... Ele é lá de Santa Rosa, Alecrim, aquela região lá, o seu Irineu Rambo, né? E aí o nosso amigo... O Valdir está homenageando ele com a música do Carlos Prestes, Minha Bela Santa Rosa. Aí depois nós temos um apoio cultural, né? E vamos depois rodar uma do Zé Gauchinho, também está ligadito conosco, né, Zé Gauchinho? Aí então, para todos os ouvintes que estão aí ligados conosco, né? O nosso amigo também está ligado conosco aí. Já vamos rodar depois a música que ele pediu, né? Aí o Auri, tem uma sertanejona que ele pediu também, tá vendo? Vamos aí com o Carlos Prestes, que tá vindo de Santa Rosa e tá mandando um abraço lá pro João de Lima, ligou, mandou um chasque pra nós, pro João de Lima, pra Dona Maria, pra Liz e pro João Luiz, pra todos os seus amigos da Boa Saúde. Ele tá mandando um abraço, que estão vindo de Santa Rosa, Chiroel. O Carlos Prestes e o irmão dele, o Paulo, né? Estão voltando lá da região do Soja, né? Tava na festa, com certeza, lá, né? Isso, mas foi pro Dia das Mães, que a mãe dele é falecida, né? E eles foram lá também, com certeza, né? Um abraço pro Carlos Prestes e nosso amigo Paulo Prestes, que estão retornando de Santa Rosa. Então vamos ouvir essa música a pedido do nosso amigo Valdir, lá pro Irineu Rambo, Minha Bela Santa Rosa.

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4: Hora certa.
1: 10 horas e 6 minutos.
4: Ótima hora para

E nós já estamos de volta, 10 horas mais 7 minutinhos. E vamos lembrando, né, o patrão Maurício e toda a patronagem do CTG Mourão da Estância, né? Estão convidando a todos para domingo próximo, a grande festa de aniversário do CTG Mourão da Estância. Tem o café da manhã e depois a missa crioula. Depois do café vai ter a missa crioula. O meio-dia, aquele almoço bem especial, uma canudaço, né? E à tarde, uma domingueira, buenacha por demais, com o grupo Os Maneadores, né? É R$70 aí por pessoa, incluso o café da manhã. Então você pode lá tomar um café, assistir a missa crioula e ficar pro almoço, tá pagando R$70, né? E depois à tarde a bailanta, então uma domingueira bem macanuda aí com os maneadores, né? Então aproveite, né? Isso é domingo próximo, dia 17, no CTG Mourão da Estância, que é aniversário do CTG, né? E amanhã, quarta-feira, vai ter amanhã à noite no encontro de patrões, é da 30ª região, também lá no Mourão da Estância, né? Parabéns ao Mourão da Estância, completando o seu aniversário. Eu não estou lembrado aí o tempo, né? Mas já faz bastante tempo também o CTG Mourão da Estância. Né, João Priação? O João e a Dona Bete foram os primeiros patrões ali do CTG Mourão da Estância, né? Um abraço para vocês aí, que estão ligaditos conosco, toda a patronagem prestigiando sempre a nossa programação, e o Maurício, que é o atual patrão, né? E demais patronagens aí, né? Tá bueno, tá um lugar bonito agora, bem ajeitado lá o CTG, tá bueno, acho, né? Aí na nova estância. Tá aí o convite para domingo, então, né? Mas nós vamos com a valsa bonita agora, né? Pra Dona Iva Winter e pra Lenir, que estão aí escutando o programa aqui no Centro Estância Velha. E a Dona Lenir e a Dona Iva vão dançar essa valsa com certeza, né? As duas gostam de valsa, e é bonito mesmo a valsa, né? Lembranças do Porca Véia. E depois vou atender o pedido do nosso amigo Auri com a música O Fim da Humanidade, com Lourenço e Lourival, né, o seu Auri? Depois vou rodar pra você, né? E o nosso amigo aí, o Homero, que pediu uma do Gilo, depois nós vamos atender o teu pedido, né, seu Homero? Tá certo, Chiro Velho? Um grande abraço pra ti e pra Dona Bruna. Pra Dona Iva Winter, então, e pra Lenir, tá aí, e pra todos os ouvintes, nosso amigo também, o Nelson Berg, que gosta de valsa, né, Nelson? E as filhas, né, a Bida, a Elaci e a Bernadette, e o Genros, né, que é o João, o Gilberto e também o nosso amigo Rudy. Um abraço para toda a família. E o Nelson é fã de valsa também, né? Lembranças com o Porca Véia.

Bueno, daí a música, né, da dupla Lourenço e Lorival, né? O fim da humanidade, a pedido do nosso amigo Auri aí do Bar das Rosas. É, seu Auri, grande abraço, velho. Tudo de bom pra você aí que tá ligadito conosco, né? E antes rodamos ainda essa música Lembrança do Porca Véia, que foi lá pra Dona Asta também, pra Janete, pra Marlene, o Everaldo, o Gerson, né? É, Dona Asta, que dia 10 de junho tá completando o seu centenário, né? Olha só que maravilha. E escutando o programa sempre. Obrigado aí pelo carinho e pela audiência, a família Schallenberg, né? O Joãozinho aqui no centro, Joãozinho, Dona Cenite também, família Schallenberg, né? Um abraço a todos aí precisando do programa. E aí no bairro das Rosas também aí, o meu amigo Marino, ô Marino, e a esposa, acho que Dona Lúcia, né? Estão aí ouvindo o programa, né? É, na rua Adolfo Rotto Corra. Aí um abraço para vocês todos aí. Estão ligaditos conosco, precisando do programa, né? O seu Adélio Teixeira, Dona Carmen, a filha, os netos também, né? Precisando do nosso programa. E o Paraná, velho. Um grande abraço pro Paraná também, aí também no bairro das Rosas, né? Ligadito conosco, né? Prestigiando o de casa sempre. E a família do nosso amigo Paulo Mocho. Ô, Paulo Mocho. Paulo lá no Campo Grande, a esposa, mas a filha mora no Bar das Rosas, né? Então, um abraço pra vocês aí na rua Vobeto, né? Um abraço a todos vocês aí, né? Aí, prestigiando o programa. E lá na divisa de Voti, com Estância Velha, também lá o seu Martinho, Dona Ângela, os pais do gaiteiro Roberto, né? O alemão lá, o gremista. Esse é gremista mesmo, né, alemão? Isso aí, vai pra ele também. E na Cidade Nova, ali em Voti, é, na Cidade Nova, o Ivo Câmara, né? Foi pra você, essa sertanejona, que ele gosta de música sertaneja também, né, seu Ivo? Grande abraço pra você. O Darcy Gaiteiro, lá no centro de Voti, o Darcy, a Dona Beatriz, tá sempre ligadito conosco, né, Chiro Velho? Foi pra ti essa valsa também, que toca na acordeona aí, canta essa valsa do Porca Véia, né? Ele é a Dona Beatriz. E o Nelson, o homem do violão, aí do bairro Panorâmico, né? Jardim Panorâmico, em Voti também, né? Um abraço a todo o pessoal de Voti. Mas nós vamos seguindo com mais música, então, para todos os ouvintes que estão sintonizados conosco, prestigiando o de casa. E agora é um grupo lá de Santa Maria, né? É o grupo Os Ginetes, com a música Campeando o Rio Grande, né? Música bem bacanudaça aí para todos os ouvintes aí que estão ligados conosco, para a gauchada em geral aí, estão prestigiando o de casa. Música

0: Não, tá aí a música pro nosso amigo, o seu Homero e a dona Bruna, pediu do Gildo, era essa aí, seu Homero? Ele disse que tinha escutado essa música do Gildo aí na programação, né? E essa foi em homenagem ao saudoso Getúlio Vargas, né? Tá na hora de chegar um bom baixudo por lá, mas vai ser difícil, né? Gaúcho para ir lá para Brasília agora para governar o país, aí vai ser muito difícil, né? Mas, quem sabe um dia, né? Mas não sei quando, né? Tá difícil a coisa. Bueno, mas tudo bem. Vamos seguindo com mais música para você, mas depois do apoio cultural, porque já é 10 horas e 25 minutos. E aí rodamos antes para vocês também essa música bem macanuda que foi do grupo Lander, Santa Maria, né? Um shot bacanudaço. Meu amigo Souza tá ligado conosco aí no bairro Rincão, né, Souza? Ele pediu a música, depois ela vai atender teu pedido. Meu amigo Souza, a sua mãe, dona Eva, que tá sempre ligado conosco aí no Rincão, Novo Hamburgo, né? Muito obrigado pelo carinho e pela audiência, né? Apreciando o de casa sempre. E também tem mais um pedido aqui, né, que é, acho que é o pessoal de, é a Paula, né, que pediu a música, tá ligadita conosco, que pediu a Morena Misteriosa, né, com a banda Céu e Cantos. Obrigado, Paula, depois eu moro lá pra você, né, tá homenageando aí suas amigas também, né, é a Divoti, a Paula aí Divoti, pra ela, pra Andréia, né, então moro lá daqui a pouquinho pra vocês, tá bueno? Vamos aí com o apoio cultural, depois atendemos os pedidos. Nesse tempo você pode ir ligando ainda 3191-2168 ou 989-060875. Voltamos já.
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2: Hora certa. 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
3: 10 horas e 26 minutos.
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Já estamos de volta e vamos seguindo aí com o programa de casa, né? 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E todo o pessoal do Grupo Palma, daí do grupo, um abraço para o nosso amigo Celso e a dona Lourdes aqui no centro, são os reis aí do Grupo Palmas, né? Um abraço para vocês. Aí o Colinar e a esposa também na rua 13 de maio, estão sempre ligados conosco, fazem parte do grupo. O João, o nosso amigo João Mosman, né? E a esposa aí no bairro União, sempre ligado conosco também. E no bairro União, mandando um abraço para os nossos amigos, o Santo Jodir da Silva, né, Chiruvelho? E a esposa também, né? Estão sempre ouvindo o programa, a dona Clair, né? E também o nosso amigo Romeu Lorenz e a esposa, né? Um abraço, Romeu. Aí também na Walter Klein, né? No bairro União, um abraço pra vocês. Meu amigo Chamaco também tá sempre ligadito conosco, né, Chamaco? O Paulinho da Guarda Municipal, o Paulinho, grande abraço pra família também, né? E o meu amigo Luiz, o homem do violão, cantor, né, Luizão? Aí do lado da Ponte Preta, nosso amigo Luiz, um abraço pra ti, Chiro, velho. Ligadito conosco. O pessoal aí do bairro União, Paulo Guedes, a dona Maria também, né? Ligadito conosco, nosso amigo também aí que está sempre ligado conosco, presidente do programa Bairro União, né? E eu sou o Pedro, né? Que também faz parte do grupo aí no Bairro União, ele e a esposa também, né? Um abraço para todos. E o nosso amigo Souza aí do Bairro Rincão, que pediu a música do Porca Véia, mesmo nós estávamos rodando ela quando entrou a mensagem aqui, né, Chiro Velho? Lembranças que ele pediu, então já ouviram aí lembranças do Porca Véia. Nosso amigo Souza aí do bairro. Bairro Rincão Novo Hamburgo diz o seguinte: bom dia, meu amigo Jorge, roda pra nós a música do Porca Véia, lembranças, já acabamos de rodar, já escutar, né, Chiruvel, depois rodar uma outra. Eu ofereço pra ti, muito obrigado, pra minha mãe e pros meus amigos, um abraço a todos. É o nosso amigo Souza e a sua mãe, dona Eva, aí no Bairro Rincão Novo Hamburgo, né? Também a Paula do Voti diz o seguinte: olá, bom dia, tudo bem? Morena Misteriosa da banda Céu e Cantos para Andréia e a Paula em Ivoti. Então vai para vocês daqui a pouquinho a música, então Morena Misteriosa com a banda Céu e Cantos, tá bom? Então nós vamos com mais música para vocês. Agora são 10 horas 32 minutinhos e nós vamos então com música para todos os nossos amigos que estão prestigiando ou de casa, né? Então vamos aí com o Crioulo dos Pampas. E essa é uma música bonita, vai para o meu amigo Alexandrão, né, Alexandrão? Um abraço para ti, aí também para a esposa, né, a dona Márcia, que estão ouvindo o programa. E o Crioulo dos Pampas é uma valsa bonita também, né, que nós vamos rodar então, que vai lá para o nosso amigo também, o Souza e a dona Eva também, né, essa música é do Crioulo dos Pampas, para todos que estão nos prestigiando aí com o seu carinho e com a sua audiência, né? E vai lá pro seu Alceu também, né, seu Alceu? Tá ligadito conosco aí no bairro Liberato, ele e a dona Tina. E ele pede seguida essa música, né? Que é Rancho da Saudade. É bonita essa valsa aí também, com Crioulo dos Pampas.

0: Aí esse chamamé do grupo Os Maneadores, né? É a música Assim é Minha Lida, né? Com é minha lida, né? Minha vida. Assim é Minha Lida com Os Maneadores. Esse grupo Os Maneadores, né? É, que vão tocar então domingo no CTG Mourão da Estância, a domingueira, né? Lembrando que tem o café da manhã às 7 horas, aquele café bem especial, e depois tem a missa crioula. Aí o meio-dia, aquele almoço especial, e à tarde é domingueira. Então, a domingueira com Os Maneadores, né? R$70 por pessoa, incluindo o café junto, né? E aí você pode ir, tomar um café, fica a missa crioula e o meio-dia, o almoço, então, né? E amanhã vai ter aí um encontro de patrões da 30ª região, também no Mourão da Estância, né? E também temos aí sábado, então, aí na comunidade evangélica, né? Com o bife na chapa. 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Mas agora nós vamos aí com o apoio cultural e depois voltamos aí com um bugio bem macanudo que vai ser dos serranos, né? Para todos os ouvintes, quando são 10 horas 44 minutos.
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3: Dez horas e 47 minutos.
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0: E já estamos de volta aqui pelas ondas da Rádio Estância 87.5 FM, a primeira do seu rádio, né? Você ligadito conosco aí, e você que está além fronteiras de outra cidade do Rio Grande, na região também, através do nosso site, que é o www.estancia.fm.br, também o nosso muito obrigado, né? E o nosso amigo, aí nossos amigos aí de Voti, né? Estão ligados conosco, um abraço para todos de Voti, também a Paula e a Andréia de Voti, que a gente rodou a música Morena Misteriosa com a banda Céu e Canto, já agradeceu. A gente quer agradecer vocês também aí pelo carinho e pela audiência, né? E nós vamos então com mais música para todos os ouvintes, estão apreciando o nosso programa. É, o Valdir que pediu Lida Campeira, né? Com o Baitaca, que nós vamos rodar agora. Essa música está oferecendo para mim, também lá pro gaiteiro, né? O gaiteiro é o Paulo Silva, né? Lá no Rincão Gaúcho. Então vai para ele também. E também para o Irineu Rambo, né? Ele está oferecendo mais uma vez para o aniversariante, que é o Irineu Rambo, né? Então vai para ele também. E ele está oferecendo para mim também. Obrigado, meu amigo, o Valdir. Vamos rodar agora ali da Campeira, então, com o Baitaca. O nosso amigo Japão aí no bairro Rincão Gaúcho também, o Japão, a esposa, estão trabalhando no mercado, é sempre ligado conosco, né? O meu amigo Zecão, um abraço pro Zecão. Aí também, pessoal da associação ali, o Serginho, né? Parece que dia 24 vai ter um evento aí na associação, né? Um abraço para todo o Rincão Gaúcho, da Roselândia, né? Também do pessoal da Roselândia. Ô, Nono, um abraço pro seu Ernesto Hurtoli, né? Tava na cavalhada nas missões do Ernesto. Aí o pessoal do bairro do Panga também. Aí o N. Pereira, né? É o filho do Nono aí que tem o comércio ali, a ferragem, né? A loja. Também, a todos aí da Roselândia, a dona Dorvalina também, está sempre vindo ao programa, o seu Ayrton, o nosso amigo o Ari, mais conhecido como Tio Belia, né? E essa música que vai também pro nosso amigo aí, o seu Homero e a dona Bruna, né? Que é Lida Campeira com o Baitaca para toda a gauchada. Obrigado, Valdir.
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Bueno, tá aí esse bugio bem macanudo aí do Serrano, né? É o bugio da fronteira, né? Para todos os ouvintes que estão aí ligados no programa de casa. Nosso muito obrigado a todos. 10 horas e 56 minutinhos, né? E o nosso amigo Baldir pediu ali da campeira, já rodamos, né, Chiro Velho? Mas mais uma vez lá pro nosso amigo Irineu Rambo, que hoje está de aniversário, Chiro Velho. É, Irineu, parabéns, Chiro Velho. Deus que te acompanhe sempre com muita saúde, né? E para todos os ouvintes que estão aí ligaditos conosco, prestando o programa. E agora a dona Maria, que ligou para nós aí do bairro União, que pediu duas músicas, né? Pediu Pássaro Sem Ninho. Essa que nós vamos rodar a primeira agora, então, para você. É Pássaro Sem Ninho, então, para todos os ouvintes. Ela está oferecendo para mim, para minha esposa. Obrigado, Ana Maria. Também lá pro Paulo, pro Valdir, né? Pro Paulo, seu esposo, né? Claro, para ele também. Pro Valdir, a dona Romida, lá no Rincão. O Volmar, também lá da Volmar, né? Isso aí. Também pro Zé Luiz Guedes e a Fabiana. E o Jurandir Grade também, né? Então vai para eles todos aí, todos amigos aí que estão ligados conosco. E o meu amigo Chamaco, né? Também aí no bairro União, vai para ele também, né? E para todos os ouvintes que estão aí ligaditos conosco, precisando do programa, é a dona Maria e o Paulo, então sempre precisando dessa programação, né? Então vai para todos. Né, Valdir? Vai para ti, a dona Romilda também, né? E ela também pediu Pássaro Sem Ninho e Praia Deserta, né? Mas vamos rodar primeiro o Pássaro Sem Ninho, né? Depois a outra, né? Dona Maria, um grande abraço para vocês aí no bairro União, estão ligadito conosco. Um abraço pro nosso amigo Argeu aí, que é vizinho de vocês também, o Argeu, a esposa, né? O Argeu gosta muito de sertanejo também, então vai para ele, né? E para todos aí do bairro União, estão ligados conosco e todos os ouvintes, prestigiando o de casa. O nosso amigo Lampinha aqui no centro, né? E a esposa também, tá ligado conosco, tá, Lampinha? Pessoal aí do bairro União, bairro Floresta, bairro União, diga não, Estância, Loteamento União, a dona Lélia, ela tá sempre ouvindo o programa. O nosso amigo Marino Klein, né, Marino? Um abraço para ti, para a esposa também, aí na Loteamento União. Aí também o nosso amigo Eugênio e a esposa também no União. Aí o Ivan da Lancheria, o Zé Paulo também, a turma toda aí, pessoal do Loteamento Ilhéus também, aí do Sol Nascente, né? Aí do Encosta do Sol também, enfim, a todos os ouvintes aí, nosso muito obrigado. Tá aí então, Pássaro Sem Ninho, que eu vou rodar agora, que a dona Maria pediu com André e Andrade, né? Quando são 10 horas e 59 minutos.

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3: Hora certa.
1: 11:03.
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E não tá aí o Porca Véia, o grupo Cordiona, com a música Romance de Gaita e Gaiteiro. Vai falar pro nosso amigo Souza, a dona Eva, que pediu lembrança do Porca Véia, já tava rodando aquela hora, né, meu amigo? Agora foi pra ti, foi pra todos os gaiteiros também. O nosso amigo Deuclides levando lá de carona, da Sutepa, né, Chiruvel? E lá pro nosso amigo Darcy Gaiteiro, em Voti, também ligado conosco sempre, a dona Beatriz. Todos os gaiteiros, né? O nosso amigo Dejanira, aí no Campo Grande, dona Dulce. O nosso amigo aí no bairro das Quintas também, o Darcy Trivalha, a dona Iva, né? Também um abraço. O nosso amigo aí também, o Lobão, né? É o Renato Caetano. E hoje foi sepultado às 9 horas aí, então o Caetano também, né? O Raul Caetano, mais conhecido como Bambu, que faleceu ontem, foi sepultado hoje de manhã, às 9 horas, né? Parente aí do Lobão, né? Vocês não são irmão, acho que tá tão irmão, né? E a dona Geni também, do Bar das Quintas. Um abraço aí pra esposa do nosso amigo Lobão, né? E a todos aí do Bar das Quintas. O Sargento Prestes, também a esposa, né? Também sempre ligado conosco. Um abraço para todo o pessoal aí do Bar das Quintas. Mas quem pediu a música foi a dona Maria, que já rodamos para aí Pássaro Sem Ninho. E ela pediu Praia Deserta, que nós achamos aí Praia Deserta com Milionário José Rico, né? Que nós vamos dar na sequência. Mas antes disso, aí tem os parabéns. Feliz aniversário a dona Nair Kuntz, né? Que no próximo sábado vai estar de aniversário, dona Nair, né? E a homenagem, então, é da Janete e da dona Asta, né? Família Schallenberg. Então, homenageando a dona Nair, aí no Bar das Rosas, né? Eu conheço a dona Nair, né? Mas eu sou os 80 anos já por aí, né, dona Nair? Parabéns aí pro seu aniversário no próximo sábado, né? Então tá bueno. E quem pediu a música foi a Janete, então. E feliz aniversário, então, pra dona Nair e pra todos os aniversariantes. Vamos aproveitar e vai lá pro nosso amigo Irineu Rambo, né, que está de aniversário hoje, também vai para eles. Feliz aniversário. E a Janete, então, está homenageando também aí as suas amigas, né, a Terezinha Ticiano Floresta, a Liana aqui no centro, e a família. Claro, e para ela, a dona Asta também, para Marlene, Everaldo, Gerson, toda a família, né? E para nós aqui da rádio também. Obrigado, Janete. Um grande abraço para vocês aí no Bairro das Rosas. E feliz aniversário com o JM e depois Doce Balanço, para homenagear, então, aniversariantes, que é a dona Nair. E a todos os ouvintes, então. Obrigado, Janete. Um grande abraço para você e a dona Asta aí ouvindo o programa Ou de Casa. Feliz aniversário, então, para os aniversariantes. JM.

0: Bueno, tá aí a música Praia Deserta, né? Com Milionários é Rico, que a Dona Maria pediu lá pro nosso amigo Paulo Guedes, né, Paulo? E pra todos aí, tá oferecendo pra mim, oferecendo pro Zé Luiz, a Fabiana, o Jurandir, lá pro Valdir, a Dona Romilda também. Já atendemos os pedidos, então, né? E também rodamos com Doce Balanço, né? Barquinho de papel pra homenagear a Dona Nair Kuntz, que de sábado vai estar de aniversário, né? Mas nós vamos agora com o apoio cultural, depois voltamos aí para atender mais pedidos, né? O nosso amigo Valdir, que pediu mais uma música aí pro nosso amigo o Irineu Rambo, que está de aniversário hoje. Que depois nós vamos rodar. E o Irineu também já ligou agradecendo a todos a homenagem também, né, Irineu? Depois rodamos a tua música que tu pediu, né? E também para todos que estão prestigiando aí o programa Ou de Casa, nesta manhã de terça-feira, hoje dia 12 de maio. Voltamos em seguidinha depois da mensagem do Padre Ezequiel e o apoio cultural.
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0: Olá, meu amigo, olá, minha amiga, graça e paz da parte de Cristo Jesus. É uma alegria poder conversar com você mais uma vez e fazer deste momento Despertai um momento de bênção, de graça e também de crescimento para você que diariamente escuta e também motiva a outras pessoas a escutarem. Eu gostaria de conversar sobre a bênção e a importância de começar o dia com a bênção. Muitas pessoas têm o costume de iniciarem o seu dia rezando, fazendo o sinal da cruz, rezando Pai Nosso, Ave Maria, invocando seus santos protetores, invocando a Deus e entregando o dia aos cuidados de Deus. Certamente isso tem um valor muito grande. Para mim, é um bom começo de dia quando de manhã levanto as mãos em gesto de bênção, para que essa bênção se derrame sobre as pessoas que me falam, que pedem a nossa oração, sobre as pessoas que a gente ama, que fazem parte da nossa vida. Para muitos pais, seria consolador se pudessem de manhã pronunciar a bênção, não só sobre suas próprias atividades do dia, mas sobre os filhos e os netos. Poderiam então confiar que não andam sozinhos em seus caminhos, mas sob a bênção de Deus que invocaram. Uma pequena história de um missionário que diz assim: um missionário me contou que toda manhã, às 5 horas, ia à igreja a rezar o breviário e meditar. Assim que abria a porta da igreja, entrava um velho catequista que se sentava num banco e ali ficava quieto durante uma hora. Certa vez perguntou ao velho o que ele fazia durante todo aquele tempo. Ele respondeu: eu passo por toda a aldeia, cabana por cabana. Lembro as pessoas que nelas moram, com seu bem-estar e com seus sofrimentos, o que precisam e o que desejam. Depois disso, eu as abençoo todas. Para isso preciso de uma hora inteira. Esse senhor idoso sabia com certeza o que significava a bênção e fez com que a sua velhice fosse fecunda. Já não podia fazer muita coisa, mas abençoava as pessoas de sua aldeia. Era certamente uma grande bênção para toda a aldeia. Que esta atitude, também essa pequena história, possa nos despertar para que nós percebamos o valor da bênção, o valor da prece, o valor da oração. De manhã ou em qualquer outra hora do dia, que nós possamos também ser bênçãos para as pessoas que convivemos, para as pessoas que amamos, para a nossa cidade. Como diz esse senhor: eu coloco toda a minha aldeia, passo por toda a aldeia e coloco todos eles aos cuidados de Deus. Um forte abraço para você, que Deus te abençoe, em nome do Pai, do Filho e do Espírito Santo. Amém.
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5: 11 horas e 28 minutos.
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0: E
1: nós já estamos de volta, mas vou mandando um abraço ao pessoal do mercado Casa de Carne Copacabana, que todos os dias tem promoção, hein? 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Tá aí no próximo sábado, então, no pavilhão de festa da comunidade da UAS, aqui no centro, né? Também a patronagem do CTG Mourão da Estância, nosso amigo patrão lá, o Maurício, e a patronagem estão convidando a todos para o próximo domingo. Começa cedo, hein? Às 7h tem o café da manhã, né? Depois tem a missa crioula, e aí o meio-dia aquele almoço especial, macanudaço, né? E à tarde uma domingueira bem macanuda aí com o grupo Os Maneadores. Então é no próximo domingo, dia 17, aniversário do CTG Mourão da Estância. E a patronagem convida a todos, então é R$70 aí por pessoa o almoço, mas está incluído o café também, né? Então já sabe, vai tomar aquele café de manhã lá, 7, 8 horas da manhã, depois tem a missa crioula, né? Depois o almoço e à tarde a domingueira. Então, o valor de R$70 aí por pessoa, tá vendo? Pagou o almoço, já fica para a domingueira. E amanhã à noite tem o encontro de patrões, né? Da 30ª região, lá no Mourão da Estância também. Aí o convite estão para todos, né? Patronagem está convidando aí para domingo, que é aniversário do CTG, né? E aí nós vamos então com mais música. Nosso amigo Irineu Rambo, que mandou uma mensagem para nós, né? Agradecendo todas as homenagens que foi feita para ele, né? Agradecendo o Valdir, a todos que fizeram homenagem, e pediu oração pela família, com o padre Zezinho, que depois nós vamos rodar essa música, né? E o nosso amigo, o Valdir, pediu para homenagear lá o Irineu, né? E para todos os ouvintes. Ele disse que essa aí é metade da música para mim, a metade é para o Irineu e lá para o Paulinho Gaiteiro, Paulo Silva, né? Que é 7 palavras com a dupla, né? A saudosa dupla, né? Que nós vamos rodar depois, então, com essa dupla que os homens mexicanos, né? Depois nós vamos rodar, então, aí pro Valdir que pediu, né, Valdir? Agora vamos com uma do Teixeirinha, né? Para todos os ouvintes que estão aí ligados conosco, o saudoso Teixeirinha, que vai lá pro nosso amigo da Ibomac, né? O nosso amigo aí que gosta, o Max, que gosta do Teixeirinha, aí pro Rogério Halber também, e a dona Leonora, e para todos os ouvintes, e para toda a gauchada. E essa é verde e amarela, essa música aí, do Brasil todo, então, com o Teixeirinha e Oswaldinho e Carlos Magrão.

Bueno, tá aí o Sauro Oliveira, né? Essa música, o Xirué lá de Santa Maria, o Sauro Oliveira, irmão do Gaúcho, aí do material de construção, né? Aí do Bairro Lago Azul, com a música Morando no Campo, bem bacanuda essa música, né? 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Estão ligaditos conosco aí, prestando o programa, né? A todos os funcionários também, nosso muito obrigado. Olha, tem que fazer uma visita pra vocês aí, né? Qualquer hora dessa, faça uma visita aí. Tá bom, Chile Velho? Grande abraço. E o Irineu Rambo pediu a música Oração pela Família, que eu vou rodar depois. Primeiro nós vamos sete palavras aí com essa música bonita aí do Pedro Bento Zé da Estrada, que o Valdir está oferecendo apoio, e nem o Rambo, né? Daí nós temos um apoio cultural, daí nós vamos rodar a Oração pela Família para nós encerrar o programa, né? Com essa música do Padre Zezinho, Oração pela Família. Vamos ouvir então sete palavras, Pedro Bento Zé da Estrada.

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4: 11 horas e 45 minutos.
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que foi feita para ele. Não, nosso amigo Irineu, um abraço para ti, para dona Noemi. Aí já preparando para o almoço, hoje ele está de aniversário, né, Chirubé? Um grande abraço para ti, meu amigo, tudo de bom para você. O nosso amigo Homero, a dona Bruna, que estão ligaditos conosco também, né, seu Homero? E a dona Bruna, mais uma vez um abraço para vocês aí no bairro das Quintas e para todos os ouvintes, né? O seu Homero, depois eu vou rodar com o Zé Mendes, a música Baile de Rancho, né? Essa música é bem macanuda com o Zé Mendes. Vamos ouvir então Zé Gauchinho, Gaúcho Altaneiro.

E o programa está terminando, é hora de me retirando. E o programa de casa ficando por aqui nesta manhã de terça-feira, dia 12 de maio, 11 horas 57 minutinhos. 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E a todos que dão apoio cultural à nossa programação, nosso muito obrigado a todo o comércio que nos apoia, né? A gente agradece a todos e a nossos amigos e ouvintes também que estão conosco todos os dias, ainda nos prestigiando com o seu carinho, com a sua audiência. Nosso muito obrigado. Você que está acompanhando através da 87.5 FM ou então através do site, que é o www.estancia.fm.br. Também o nosso muito obrigado a todos vocês, né? Que todos tenham aí um bom resto de terça-feira e voltamos amanhã, quarta-feira, com mais um O de Casa para todos os nossos amigos e ouvintes. Então fica um abraço do tamanho do Rio Grande. Desse amigo de você, o Jorge Vargas, e o patrão vai lá de riba, nos abençoe a todos nós. Até amanhã. Grande abraço.

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4: Hora certa.
5: 12 horas e 1 minuto.
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0: 12:09.
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3: 12:24.
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0: e 38 minutos.
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0: Hora certa. 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
1: 12:44.
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2: Hora certa.
3: 13:01.
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4: 13:22.
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3: 13 horas e 43 minutos.
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4: Hora certa. 14 horas e 1 minuto.
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1: Hora certa. 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
2: 14:20.
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0: 14:35.
1: 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Agora há pouco.
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1: Eu fiz um mate assim, tão bem feitinho. Cevado com tal gosto e tal carinho, que me lembrei, assim de relancina, do primeiro mate que tomei. Foi minha mãe que fez, e era doce, doce como ela era, e ainda é. Eu era piá, um naquinho de gente, e para ganhar um mate eu esperava até que ele não fosse mais tão forte, nem tão quente. No beiral da porta da cozinha, que era de chão batido, varridinha com vassoura de guanchuma, eu me sentava e pedia manhoso: mãe, me dá um mate. E esperava até que ela achasse que já dava para dar um mate para o seu guri. Quantas lições de vida eu aprendi no mate doce que minha mãe fez. Aprendi obediência, aprendi a ter paciência para esperar a minha vez. Segura com as duas mãos, não derrama, não te queima, não vá me mexer na bomba. Eram ordens, mas tão brandas, dadas com tanta ternura. Da boca da minha mãe, eu nunca ouvi nome feio, nunca uma palavra dura. Ué, puxa, quanta saudade. Minha infância, a mocidade, e aquele mate inocente que sem ser forte nem quente era tudo o que eu queria. Como eu ficava radiante e me sentia importante com aquela cuia de mate que minha mãe me estendia. E foram mates de leite, às vezes mate de mel, com açúcar esfregado, com canela, que ela fazia diferente um do outro cada dia. Minha mãe agora está velhinha e espera horas, dias, sentadinha ou suspirando debruçada na janela, que este seu filho, Gaudério, desgarrado, um dia desse sente no seu lado e tire um tempo para matear com ela. Eu vou sim, mãezinha, te prometo. Também ando cansado de matear sozinho. E quando eu bolhar a perna no teu rancho, deixa que eu serve um mate para nós. Um mate doce, que eu vou adoçar para ti com meu carinho. Obrigado.
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5: Você tem vivido de acordo com os teus valores? E eu pergunto mais: os teus valores são valores cristãos? Estão de acordo com aquilo que você acredita? Porque se a gente tem valores, mas não vive de acordo com eles, isso fere os nossos princípios. O maior de todos os valores é o amor. O amor não é um sentimento, o amor é uma escolha e é um valor. Por quê? Porque todos nós precisamos de amor. E ele é o maior de todos os valores cristãos. E quando você olha para o teu dia a dia, para as tuas práticas, para as tuas escolhas, como que você tem vivido esse valor do amor? Você tem respeito pelas pessoas? Respeito é sinal de amor. Você consegue ouvir as pessoas? Isso também é sinal de amor. Você consegue se expressar de forma verdadeira e honesta com você mesmo? Isso também é amor. O amor está em muitas atitudes. E Às vezes a gente tem dificuldade em dizer o que é amor, o que não é, mas é simples. Se você tirar tudo que é de ruim, você tirar discriminação, preconceito, exclusão, falta de atenção e tudo o que vem dessas que eu mencionei, você tem o amor, é o que sobra. Não é muita coisa, é simples. Na verdade, é muito simples e a gente acaba complicando. Então, faz essa reflexão de olhar para as tuas atitudes e se perguntar: as minhas atitudes são atitudes de amor comigo e com as outras pessoas? Se a resposta for sim, você está de acordo com os teus valores e os teus valores cristãos estão te guiando. Um abraço, até a próxima. Eu sou Carol Tormena. Esse é o nosso encontro.
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8: 14 horas e 42 minutos.
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1: 14 horas e 51 minutos.

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4: Hora certa.
5: 15 horas e 2 minutos.
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2: 15h24.
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3: 15h45.
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3: 15h46.

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0: 15:53.
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3: Hora certa.
4: 16 horas e 1 minuto.
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0: 16:08.
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1: Hora certa. 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
2: 16 horas e 21 minutos.
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0: 16:28.
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3: 16:43.
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0: 16:57.
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1: Olá, aqui é o psicólogo Adilson Israel, CRP 07-34321, e temos agora mais uma pílula de psicologia. Hoje vamos falar de uma coisa que, quando presente, impacta o bem-estar das pessoas nas 24 horas do dia: a baixa autoestima. A baixa autoestima é um sentimento associado à insegurança que pode afetar a rotina, as relações com os amigos e família, a saúde e até afastar oportunidades de crescimento pessoal. A baixa autoestima, assim como a consequência do nosso próprio valor, está relacionada com a imagem que criamos de nós mesmos e com o quanto nos respeitamos enquanto indivíduos. Por isso que, para quem sofre de baixa autoestima, é comum sentir-se inferior e ter pensamentos muito negativos sobre si mesmo. Considerar-se incapaz, rejeitado, envergonhado e triste são alguns dos sentimentos mais comuns na baixa autoestima. Todos esses pensamentos e opiniões prejudicam o desenvolvimento da pessoa e, quando frequentes, podem diminuir o bem-estar, causar depressões, fobias e outros transtornos mentais. Abusos sofridos na infância, seja emocional, físico ou sexual, podem estar entre as causas mais marcantes da baixa autoestima. Por exemplo, ser forçado ou pressionado a qualquer condição física ou emocional pode ter um grande impacto na forma em que uma pessoa se percebe. Isso desencadeia um sentimento de pouco valor, invalidade e muitos outros significados autodepreciativos. A baixa autoestima está ligada à dificuldade de autoaceitação e à falta de autoconhecimento. Geralmente, quem tem baixa autoestima se sente sem confiança, incapaz e incompetente, e acaba entrando em um ciclo vicioso. Quanto mais se sente assim, mais age como se realmente fosse verdade, e isso aumenta ainda mais os sentimentos negativos. Vale dizer também que a baixa autoestima pode apresentar seus sintomas de duas formas. Uma, quando a pessoa projeta os sintomas sobre si mesmo, apresentando timidez em excesso, pouca confiança em si mesmo, recorrente comparação com os outros, sensação de incapacidade, pensar que precisa ser perfeito para ser aceito, dificuldades de manifestar sua opinião e de se impor, e de reconhecer as próprias vitórias e conquistas. A outra forma é projetar a sua própria baixa autoestima nos outros, que é quando a pessoa sempre encontra culpados para os seus problemas ou erros. Tem severa dificuldade em aceitar suas próprias limitações, busca constantemente por elogios e reconhecimento no ambiente externo, traz uma competitividade excessiva para qualquer situação, tem dificuldade de lidar com críticas e necessidade de inferiorizar as outras pessoas. Lidar com as emoções, sensações, transformações e problemas do dia a dia é um desafio para qualquer ser humano. Mas para quem tem baixa autoestima, esses desafios se agigantam e tornam-se ainda mais complexos e complicados, afetando diretamente a relação consigo mesmo e com o mundo ao seu redor. É importante saber que a baixa autoestima não nasce com a gente. Ela geralmente é construída e moldada a partir das experiências ao longo da vida. Ter uma visão negativa e inferior de si mesmo favorece o surgimento de distúrbios psicológicos como ansiedade, TOC e depressão. E por isso a importância de se procurar um profissional para o tratamento da baixa autoestima. O que muitas vezes é dificultado, pois nessa dinâmica a pessoa pensa que ela não vale o investimento, acha qualquer custo muito caro, que não merece ou que não tem conserto. O profissional ajuda a identificar o que fere a confiança da pessoa em si mesmo e encontra uma maneira eficaz de trabalhar essas questões, proporcionando uma autorreflexão para que ela compreenda e entenda seus pensamentos, opiniões e atitudes mais profundamente. Abraço e até a próxima Pílula de Psicologia.
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2: Hora certa.
3: 17:06.
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1: Dezessete horas e 22 minutos.

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5: 17 horas e 28 minutos.
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5: 17 horas e 47 minutos.
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1: Hora certa. 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
2: 18 horas e 1 minuto.
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5: Tendo esperado. Boa tarde, queridos filhos e filhas. Terça-feira, vamos rezar pelos doentes. Nessa caminhada difícil, um peregrinar na dor. Então vamos rezar fazendo o sinal da cruz. E olha, desde já, Ele nos ama, viu? Ele nos ama. Em nome do Pai, do Filho e do Espírito Santo. Amém. Senhor, no final deste dia, eu estou novamente em Tua presença. E tenho consciência, Senhor, de que a vida é um contínuo caminhar. Tudo que tenho, roupas, pés, história, memórias, estão cobertos de poeira da estrada. São tantos caminhos, Senhor. Às vezes tomo o caminho certo, mas tenho consciência de às vezes tomar caminhos tortuosos, menos planos. Senhor, no dia de hoje, caminhei entre muita gente. E ao longo da estrada de hoje, talvez machuquei, talvez me feri, talvez magoei. Tenho consciência, Senhor, que na pressa andei tão rápido que não vi aqueles que estavam à beira do caminho esperando amor. Eu peço perdão, Senhor, pela minha indiferença. Senhor, eu sei que Tu queres que eu caminhe e eu não quero parar. É por isso que peço a graça de um bom descanso no final desta jornada de trabalho e que, voltando para minha casa, eu me reabasteça de amor e possa dar amor. Obrigado, Senhor, por este dia. E que no amanhecer de um novo dia eu esteja de tão forma repleto da Tua presença, abastecido do amor familiar, que eu enfrente uma nova jornada. Mas por hoje, por esse caminho percorrido de hoje, obrigado, Senhor. Nossa Senhora de Fátima, eu recorro nesta tarde e peço que eu jamais me canse de caminhar. Ave Maria, cheia de graça, o Senhor é convosco. Bendita sois vós entre as mulheres e bendito é o fruto do vosso ventre, Jesus. Santa Maria, Mãe de Deus, rogai por nós, pecadores, agora e na hora de nossa morte. Amém. Nossa Senhora de Fátima, quero te pedir forças para continuar sempre, sempre a caminhar em direção a teu Filho Jesus. Amém. Boa noite a todos.
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4: 18 horas e 27 minutos.
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0: 18:35.
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2: 18:48.
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0: 19:01.
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19 horas e 15 minutos.

0: 19h24.
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1: Dezenove horas e 29 minutos.
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1: Hora certa. 20 horas e 2 minutos.
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0: 20h15.
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1: Hora certa.
2: 20:34.
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0: 20h40.
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1: Hora certa.
2: 21 horas e 1 minuto.
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